0: porta, da principal porta do Limeirão, eu colocaria ali. Não na calçadinha, onde todo mundo passa, tipo pra frente.
1: Sim.
0: Pra frente, já no asfalto ali, no estacionamento. Porque ali todo mundo ia tirar foto, ia ser uma coisa assim.
1: Mas eu acho que.
0: Top.
1: Mas eu acho, penso eu assim, que. O torcedor, ele vai passar mais ali. Dentro do Limeirão, ali
0: Não,
1: onde
0: sem
1: fica.
0: dúvida.
1: O do Tele Santana é dentro do Morumbis.
0: Sim.
1: O Tele Santana é bem na entrada ali, dentro do Morumbis. Infelizmente, Dimar, foi quem colocou aqui, o Renato. Nesse país, com a falta de educação, sem chance de botar o busto fora do estado. Coloca dentro, depois das catracas. Pelos comentários aqui, só tá dando lá dentro do. Depois das catracas ali, entendeu?
0: Alfredo Venzo, você não vai pro céu. Você não vai pro céu. Ele falou que ele não achou o nome lá entre os campeões. Você não vai pro céu. Completo, Miguel. Vai lá.
2: Não, acho que é isso, né? Colocar a estátua dentro do
0: Não vai achar em
2: estádio,
0: lugar nenhum. Ah, vai.
2: Acho que num ponto, né, que
0: Não
2: realmente
0: tem.
2: seja visível para todos, mas também não atrapalha a logística, né? Porque como você falou, se colocar ali depois das catracas, né, tem que ser colocado num lugar que também não atrapalhe o pessoal a passar, né? Não fique ali atrapalhando muito o movimento.
0: Tá. Ô Giseline, se o Galo tivesse que homenagear alguém com um busto, quem você sugeria? Um Álvaro Zanebon?
3: Sim.
0: Maior presidente da história do
3: É
0: Galo?
3: assim, ó, se você fala, por exemplo, o que que o Álvaro Gaia tem hoje? Ele tem um acesso mais recente, né?
0: E o técnico com mais jogos?
3: Mas o Parraga também tem um acesso.
0: Sim, mas com mais jogos o Gaia.
3: Eu acho que teria que ser talvez o Álvaro
0: Eu
3: Zanebon,
0: também
3: sim.
0: acho.
3: O Álvaro Zanebon teve. Foi
0: Um
3: um
0: Roberto
3: dirigente
0: Cruz.
3: importante. Sim.
0: Um Roberto
3: Eu não
0: Cruz, maior
3: colocaria.
0: artilheiro.
3: Não colocaria o Gaia, não.
0: Ia é fácil. Imagina fazer o bustão do Roberto com aquele bigodão assim. Fácil fazer, hein, cara? Seria uma homenagem muito legal, né?
1: Trouxa.
0: Ai,
1: Saudade do Roberto Cruz, cara.
0: Rapaz.
3: No Independente a gente fica com essa dúvida. Agora, na Inter tem que ser o Pepe. Não
0: Tem
3: tem
0: que ser.
3: outro. E tem que ser em
1: Não.
3: vida, né? E eu concordo com os amigos aí, tem que ser dentro. Lá na Vila Belmiro, você foi, eu também fui, nos arredores da Vila Belmiro, é fora.
0: Sim.
3: Eu não sei o do Pelé deve ser dentro. Do Pelé eu não vi.
0: É dentro, é porque tem uma grade.
3: Mas tem um que é na
0: O
3: rua.
0: Zito.
3: Zito.
0: Zito é
3: O
0: o
3: Zito
0: maior
3: é na rua.
0: capitão. Maior
3: Só
0: capitão.
3: que lá, na Vila Belmiro, tem um monte de câmera. Lá não vai ter como fazer o vandalismo, né? Aqui em Limeira pode acontecer o vandalismo. Então
1: Meu.
3: tem que ser dentro, porque demorou tanto para fazer. A imprensa cobrou, a torcida cobrou. Depois tem um vandalismo um mês depois, fica ruim, né?
0: Concordo, concordo.
1: Os caras estão roubando cemitério, as coisas de bronze de
0: É verdade.
1: cemitério, rapaz, de túmulo.
0: Olha lá. O Pompeu tá colocando, o busto tem que ser do Marcelo Assis. É, por que não? O cara é sensacional, respirava galo.
3: Agora, tem que pôr realmente os nomes embaixo, viu? Porque o Pepe foi importante? Foi. Mas o Pepe conquistou o que ele conquistou porque teve quem jogou por
0: Sim.
3: ele. Teve jogadores ali que entraram em campo por ele e fizeram o nome dele também.
1: E
0: Ó, o
1: eu a...
0: Elias Rogério sugeriu aqui também que o busto poderia ser atrás dos bancos de reservas, né? O da Inter, no caso, para que a TV pudesse mostrar sempre. Então ele teria que ser virado para as cativas, né? Para que a TV mostrasse o busto de frente.
1: Sim.
0: Ótima
1: Ali
0: ideia.
1: na onde que. Sabe aonde que as crianças entram para ir no
0: Sim,
1: campo?
0: sim.
1: Entre ali onde as crianças entram, ali a escadinha, e o início para você, o portão da cativa.
0: Tá
1: Ali também
0: certo.
1: seria um bom lugar.
3: Existem algumas regras, tá? Negócio de segurança, de circulação de pessoas. Então, precisa ver, não é todo lugar que pode pôr.
1: Isso daí a gente está falando sem, né? Só um.
3: Eu sei porque quando você vai liberar o campo lá, vem federação, polícia militar, corpo de
0: Não,
3: bombeiro, eles falam, ó, aqui não pode, porque pode ter uma briga, tem que ter rota de fuga e tudo
1: Eu acho
3: mais.
1: que é o único lugar, no meu ponto de vista, que não seria legal, infelizmente, que estamos no Brasil, é lá na rua. Infelizmente.
0: Exato.
1: Se fosse fechado, o estacionamento fosse fechado, se o estacionamento fosse fechado, aí seria legal ali
3: Fora que
1: fora.
3: de vez em quando afunda lá na frente, né?
1: Não, agora não está afundando mais não, agora já
0: Florisvaldo
1: arrumou.
0: Almeida, um abraço para você, Alexandre Ciarroco. Edmar não completou o álbum de 94 porque não é do Big Brother, senão ele tinha completado o álbum. Mas vocês estão de brincadeira, hein? Pegando meu pé aqui, um abraço. César Ricardo Rodrigues, boa noite, Edmar. Tudo vocês falam com motivo de gozação do Santos. Eu não, é o que eu brinco com o Marcolino, tá? O Santos é o time mais conhecido do mundo. E merece muito respeito. Procura saber sobre a história do Santos. A gente sabe de cor e salteado, tá? É só o Santos jogar em São Paulo, estádio, vende todos os ingressos. E a gente concorda. O Santos devia jogar mais vezes na capital. mais vezes, tá?
3: É uma pena o que estão fazendo com o Santos hoje.

0: lógico. A história do Santos, ninguém apaga, é maravilhosa.
1: Quem tá. Não está respeitando os diretores que estão no Santos hoje.
2: Concordo.
1: Atuais diretores.
2: Ó, números do Pepe pela Internacional, tá? Ele tem 91 anos de idade, é recordista em jogos e títulos pela Inter. São 119 partidas à frente do Leão, 52 vitórias, 44 empates, 23 derrotas. Conquistou o Campeonato Paulista de 86, o Campeonato Brasileiro da Série B de 88 e o Campeonato Paulista da 2 de 96. Lembrando que, em 86, ele pegou um time formado pelo Fecina e deu continuidade e foi maravilhosa a conquista. 88, o Leverkusen vai até o quadrangular final. Recebe uma proposta do Criciúma, deixa a Inter, o Pepe é contratado e sobe. Série A2, começa com o Estevão Soares, perde as 5 primeiras, é demitido, chega o Vanderlei Paiva, faz uma campanha extraordinária, é demitido no quadrangular final, chega o Pepe pra ser aquela cerejinha do bolo, tá? É como atacante que foi, brilhante ponta esquerda, o Pepe jogou no Santos, o único time que ele jogou, foi de 54 a 69, é o vice-artilheiro da história do clube, 403 gols atrás do Pelé, que marcou 1.086. O Pepe também é o segundo que mais jogou, 750 jogos pelo Peixe. É o jogador com mais títulos paulistas, 13 no total, 11 como jogador do Santos, 1 como técnico do Santos e 1 como técnico da Inter. Além disso, é o maior vencedor em campeonatos brasileiros, 7 títulos, sendo 6 como jogador do Santos e 1 como técnico do São Paulo. Jogou a Copa do Mundo de 58, foi o campeão, e jogou a Copa de 62, foi campeão também. E o que mais deixa os limeirenses orgulhosos é quando ele fala nas entrevistas: quando eu quero ser feliz, eu venho a Limeira. Então, coloca de novo, Titi, a foto, por gentileza, como é que vai ficar? Então, o busto do querido José Maci, o Pepe, finalmente nós teremos. Olha, bela escolha da Giz, hein?
1: E o bacana que ele fala, né, que ele é o maior artilheiro do Santos, né? Porque o Pelé não conta.
2: É.
1: Então ele é o maior artilheiro. Ele
2: Pelé sempre, é de outro planeta.
1: De outro planeta, ele sempre fala, né?
2: Com certeza.
1: Eu sou o maior artilheiro do Santos. O Pelé não conta, ele é de outro planeta. Isso daí você não pode contar.
2: Tá. Antes da gente ouvir o João Vitor, eu recebi ontem à noite do Fernando Dalfré, grande Fernando Dalfré. Que centroavantaço, hein? Jogar muita bola?
1: Muito.
2: Muita
1: bola. Eu joguei com ele.
2: Sério?
1: Categorias de base, estudante aqui por Limeira. Jogava demais. É. Centroavante, hoje acho que no estilo Pedro. Estilo Pedro.
2: Tá.
1: Centroavantaço.
2: Ó, o Luiz Sacilô tá dizendo aqui, ó, um bom lugar seria atrás da cobertura que fica a cabine do VAR, aí apareceria na transmissão da TV. Obrigado, Luiz Sacilô, sempre participando com a gente, tá? Então, ele mandou pra mim, eu tava assistindo Corinthians com meu pai, de repente, pá. Ó, Edmar, eu fiz uma música em homenagem ao Independente e ao mesmo tempo eu estou te homenageando. Rapaz, essa música ficou top demais. Pimenta, Giseline, mas top demais. Então, vamos ouvir a homenagem que o Dalfré fez pro Independente e colocando homenagem à minha pessoa também. Olha, achei sensacional. Vamos ouvir.

0: Caraca, cara, parabéns, que musicão. Cara, homenageou, né, o narrador aqui duas vezes, né? Muitos pimbas para comemorar. Muito obrigado, Alfré, e Galão da Massa. Esse Galão da Massa pegou, cara. Pegou o Galão da Massa.
1: O Edmar, a gente tava conversando aqui, né? No próximo domingo, o Galo tem tudo para vencer, né? A quarta seguida. A torcida acho que vai aumentar um pouco, né? Dia das Mães, talvez não vá passar de 1.000 por causa do Dia das Mães, mas vai aumentar um pouco a torcida, o Galo vai ganhar e depois viaja para Catanduva para pegar a equipe que tem 0 pontos. O Independente pode juntar aí 5 vitórias seguidas, né? Daí depois o Galo volta pro Pradão, daí estoura a torcida, daí vai passar de 1.000 brincando. Se o Independente ganhar agora e ganhar no próximo em Catanduva, daí com 5 vitórias já classificado praticamente, né? O Independente tá muito bem, o Português está bem, a equipe é boa. É muito feliz, Edmar. Esse ano o Independente está mostrando que nas mãos do Saulo, do Marinho, do André Guilherme, temos que elogiar todo mundo que está lá. Está um trabalho sério. Esses dias eu fui lá, né, que a gente está acertando o patrocínio do Muro lá, a gente vê a organização que está o Pradão. E a gente vai fazer o credenciamento de jogo também lá. A gente vê como que está organizado lá. Há muito tempo não se via essa organização. Então, parabéns a todos aí. E o Luciano Trevisol deve ter puxado o sofá da sala para dar uma sambadinha, né, Luciano? A Val tá fazendo a comidinha lá, a janta lá, e o Luciano dando uma sambadinha.
0: Que foi aniversário da Val, tem que mandar um beijo. Val, parabéns pelo seu aniversário, tudo de bom na sua vida. A gente adora a Val.
1: Ele deu uma puxadinha no sofá lá e só dançando lógico. A musiquinha do Galo.
0: Ó, o Wellington Fernandes tá dizendo, anos luz melhor que o hino atual. Respeito o hino de todos os clubes, faz parte da identidade dos clubes, mas esse poderia facilmente ser o hino do Independente. O Valdu também tem a mesma opinião, que esse hino poderia ser do Independente. Mais uma vez, Dalfré, muito obrigado pelo carinho, tá? A gente vai com o Grandisco Diamante Azul pra gente ouvir o João Vitor, lateral que tá voando na Internacional. 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Um abraço para os irmãos Leandro e Leonardo e também para o Fofo, tá? 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Você que tem uma empresa, você tá perdendo. O Galo tá bem, a Inter tá bem, o programa tá bombando, vem com a gente, vem fazer parte da família Pimba, 99627-3131, tá bom? Antes a gente ouviu o João Vitor, você estranhou o fato do técnico do Amazonas, que é o Cleiton Souza, ter deixado a equipe para assumir o Santa Cruz. E olha, eu tava vendo o currículo dele aqui, você também, Miguel, e você também, Pimenta, né? O Souza, ele comandou Joinville, chegou a comandar o São Luís, e pelo time catarinense, ele não teve nenhuma vitória em 6 jogos. Aí ele foi técnico do Marcílio Dias, Luverdense, Serra Branca, Manaus, Atlético Tubarão, CSA, Botafogo da Paraíba, Manauara, Veranópolis, Guarani de Bagé, Barra, Cianorte, Rio Branco, Paraná, Ceará. Ele tem um currículo muito grande, o Cleiton de Souza. Então, pro lugar do Claudinei Oliveira, que foi demitido após a derrota para o Guarani por 1-0, ele acabou sendo contratado. E é impressionante como o Santa Cruz vem mal no campeonato, vem de 3 derrotas de 1-0. Você acredita? 3 derrotas de 1-0. Ele só ganhou do Itabaiana de 1-0. Ele perdeu para o Floresta no Ceará de 1-0, perdeu para o Confiança em Sergipe 1-0 e perdeu no Brinco de Ouro para o Guarani pelo placar de 1-0. Ele empatou com o Floresta 1-1 no Ceará, tá? Ele empatou 1-1 e vem de derrotas seguidas aí de 1-0 para o Confiança e também para o Guarani. É muito estranho, né, o técnico deixar o Amazonas líder do campeonato com 4 vitórias e 1 empate para pegar o Santa, que é o 15º colocado.
1: Edmar, antes de mais nada, essa troca de técnico é ruim para a Inter, porque o Santa Cruz vem com um técnico novo aqui, né? E ele vindo para a Guimeira com um técnico novo, a motivação aumenta, né? A gente sabe como que funciona o mundo do futebol. Os jogadores querem mostrar trabalho para o novo professor, né? Então é um dificultador para a Inter essa troca de técnico, o Santa Cruz, que vem aqui para a Guimeira na segunda-feira. Agora, eu falei aqui até em off, eu estranhei, porque o Amazonas vai subir para a Série B. Agora, o que eu estava conversando é com o Pimenta aqui fora, né? É salário, Edmar. O Santa Cruz deve ter oferecido 3-4 vezes mais para ele. E o Santa Cruz é uma equipe de massa, né? O Amazonas não é tanto, né? O Santa Cruz tem muito mais torcida, muito mais tradição com o Amazonas. Mas o que pesou foi salário. Eu não entendi essa troca. Eu ficaria no Amazonas, porque o Amazonas vai brigar para subir, o Santa Cruz vai brigar para não cair.
0: E o Amazonas ganhou do Santa Cruz de 1-0 lá em Pernambuco. Tá, com esse técnico. E aí, Miguelzinho, estranhou também o fato do técnico do Amazonas ter deixado o clube, acertado, né, sua vinda ao Santa Cruz? E o Globo Esporte trouxe uma matéria dizendo que o Santa Cruz tem salários atrasados com atletas remanescentes da temporada passada e também está em débito com os reforços que chegaram. E segundo o Globo Esporte, o Santa Cruz esperava homologar a SAF agora em abril, mas o processo burocrático não andou como esperado. Então, os investidores estariam deixando o negócio e um novo grupo assumiria o Santa Cruz.
2: É um pouco estranho pela campanha que o Amazonas vinha fazendo, né? Um baita trabalho, né? Geralmente, o treinador, ele quer dar continuidade, né? Quer seguir, mesmo se vier outra proposta. Mas, com certeza, o Santa Cruz deve ter prometido um valor muito grande, né? Agora, a questão é se realmente vai conseguir pagar esse valor que prometeu pro treinador, né? Porque, como você falou aí, teve salários atrasados. E também acho que pesa bastante a questão da vitrine, né? O Santa Cruz, mesmo estando na mesma divisão, tem uma torcida muito grande, tem muita audiência, né? Porque a gente vê toda rodada, né? O jogo que quer ser televisionado é o do Santa Cruz, né? As TVs querem transmitir o jogo do Santa Cruz, né? A Band na Série C quer passar o jogo do Santa Cruz, porque sabe que a torcida realmente acompanha muito, né? Tem muito retorno em audiência, né? Então acho que também pesa muito essa questão do vitrine, né? O nome comercial que o Santa Cruz tem, acho que para o treinador também isso é muito positivo. Acho que olhando por esse lado faz sentido. Mas, obviamente, o desempenho desportivo do Amazonas era muito melhor.
0: Ô Pimenta, tô vendo aqui. 1 ponto de 12 possíveis nos últimos 4 jogos da Inter no Limeirão. A Inter perdeu pro Osasco, perdeu pro Juventus. Osasco 3-1, Juventus 2-1, Floresta 2-1 e 1-1 com o Ituano. Nos últimos 3 jogos, a Inter saiu na frente e não conseguiu segurar a vitória. O aproveitamento da Inter em casa nos últimos 4 jogos é de 8%. 8%. E fora, 77%. Dos últimos 10 jogos da Inter no Limeirão, ela só ganhou 3. Ela empatou 2 e perdeu 5. Marcou 11 gols, sofreu 13. Quer dizer, de 30 pontos, a Inter só conquistou 11 nos últimos 10 jogos. Aproveitamento de 36%. O que fazer para mudar esse cenário segunda-feira contra o Santa Cruz?
3: De Marcel, o campeonato paulista, eu falaria, tá feia a coisa. Mas você pega o campeonato brasileiro da Série C, a Inter, cada jogo, ela tá melhorando mais. Você vê a Inter jogar consciente. Não ganha por acaso. Você vê que é um time maduro, um time que sabe o que é para fazer na hora do jogo, na hora que é para adiantar, na hora que é para acalmar um pouco mais. Hoje a Inter tá dessa maneira, né? Então, assim, eu acho que talvez aqui no Limeirão seja até um pouco a ansiedade. Porque a Inter faz o gol e logo toma. Se você pegar os minutos, sim, faz um levantamento aí para você ver. Sim. A Inter faz o gol, não dá 15 minutos, tá tomando o gol do empate, né? Então, eu acho que o treinador da Inter está conversando muito sobre isso. Eu acho que a equipe tá mais compactada. A gente falava isso, cobrava isso no Campeonato Paulista. Abertura que era defesa, meio de campo e ataque. Hoje não. Hoje você vê que está uma coisa agrupada. Aquilo ali você vê que está funcionando. Você pega aí a porcentagem dos jogos fora, né? Então eu acho que uma hora a Inter vai ganhar. Sim. Que seja segunda-feira.
4: Tomara.
3: A Inter ganhando segunda-feira, já vai sair esse peso da costa dos jogadores.
4: Também acho.
3: É que nem a gente comenta. Quem mais quer essa vitória são os jogadores.
4: Concordo.
3: A gente fica bravo na torcida, a gente como torcedor, a gente vê alguns comentários lá na arquibancada, né? Mas assim, não adianta você querer, na hora lá, o cara xingando do lado, você falar, não, mas os jogadores querem, aí você vai arrumar rolo. Mas o principal que quer é a diretoria, os jogadores e a comissão técnica. O caminho está correto, tá. Já está ficando a cara do treinador? Está. A bola está chegando no Bianconi? Está. A Inter está perdendo gol na hora, em algumas partidas? Sim. Está criando? Sim. Está tendo pouca... A equipe adversária está tendo poucas chances de fazer o gol? Está tendo pouca chance. Então você vê o trabalho. Então provavelmente na segunda-feira que vem essa primeira vitória. Tomara, né?
0: Porque fora de casa a Inter tem 77,7% de aproveitamento. Ganhou em Anápolis 2-1, empatou com o Barra 2-2 e vem de uma grande vitória contra o Confiança 1-0, gol do Romarinho. Romarinho não teve lesão, foi cãibra, tá? Ele deixou o jogo com cãibra, ele vai estar na partida de segunda e vai estar aqui amanhã batendo um papo com a gente, o grande Romarinho, tá? Quem tá voando na Inter é o João Vitor. É literalmente, eu cheguei, o ambiente é tão bom na Inter, que eu cheguei para entrevistar o João Vitor, ele estava empinando pipa com o Miguel Bianconi, com o Frazan, eles vinham empinando pipa ali no estacionamento da Inter. Cara, que ambiente gostoso. E eu bati um papo com o João Vitor, lateral esquerdo da Inter, que está voando. Antes aqui, antes que eu esqueça, o Kina mandou arbitragem de Independente São Carlos, tá? O árbitro vai ser o Dener William da Silva, assistente 1, Isabelle de Oliveira, assistente 2, Natália de Oliveira de Almeida. Então, no Dia das Mulheres, né? Dia das Mães, duas mulheres na bandeira, Isabelle de Oliveira e Natália de Oliveira, o árbitro Dener William da Silva. Então vamos ouvir ele, João Vitor, um dos melhores laterais esquerdos dos últimos anos da Internacional. Acompanhe aí. Pro Pima nos Esportes, faltava ele conversar com a gente. João Vitor, lateral esquerdo, vivendo um grande momento, titular absoluto da Internacional. Primeiro, João, boa noite para você no Pima nos Esportes. Fala um pouquinho desse momento da Internacional, a Inter no G8 da Série C, após estrear com derrota, né, João?
5: É, a gente começamos bem e tomamos dois gols. O adversário teve dois chutes no gol e conseguiu a vitória aqui dentro de casa, mas a sequência do campeonato a gente está mostrando aí que vai ser muito difícil bater nós aqui, bater nós em qualquer outro campo, qualquer outro lugar, e a gente vai seguir muito forte, seguir muito firme e, se Deus quiser, classificar e chegar lá no mata.
0: Ô João, muita gente fala que a Inter joga melhor fora de casa do que em casa, mas em casa a Inter jogou bem com o Floresta e com o Ituano.
5: Sim, a gente está jogando bem, aquelas coisas não, o resultado não está saindo aqui dentro de casa, mas se Deus quiser, segunda-feira vai dar tudo certo, a gente vai sair com os 3 pontos.
0: Fala um pouquinho dessa vitória contra o Confiança, que literalmente aumenta a confiança da Internacional.
5: É, foi um jogo muito difícil, num campo que é um falso bom, porque é muito pesado e o clima lá é muito quente. Mas graças a Deus a gente sobressaiu, conseguimos 3 pontos e é isso.
0: O Miguel Bianconi foi no nosso programa, eu perguntei, Miguel, qual jogador da Inter está preparado para jogar num time gigante do futebol brasileiro? Ele falou, João Vitor.
5: Miguel é foda, nosso centroavante, o melhor que eu já joguei, muito bom mesmo, La Liga, né? Então, é isso, é muito bom estar dividindo um espaço, um campo com ele e, graças a Deus, a gente tem muitas coisas para ganhar junto, entendeu?
0: Dividindo até pipa, né?
5: Dividindo pipa.
0: Como é que foi essa história aí de empinar pipa?
5: Pô? É que o ambiente aqui na Inter de Limeira é muito bom, você não tá entendendo. Por isso que as coisas estão acontecendo para nós desde campo. O grupo é muito unido, tá todo mundo fechado com o Matheus, com o presidente, com todo mundo, com a torcida. E é isso, é o que vocês têm que esperar de nós, é que a gente vai dar nosso melhor dentro de campo e é isso.
0: A gente fala, né, que time ganha jogo, elenco ganha campeonato.
5: É isso aí, tá certinho, elenco ganha campeonato, time ganha jogo, tá certinho.
0: Fala um pouquinho do ambiente no vestiário, que o Matheus Costa cobra muito de vocês, extrai o melhor de cada um.
5: O Matheus, eu acho que foi muito bom ele vir pra cá, porque o vestiário não era, eu fiquei sabendo que o vestiário não era o mesmo, e quando ele chegou aqui ele mudou totalmente tudo, e é muito bom ter um treinador como ele aqui, e é isso, a gente só... O vestiário é muito bom, rapaziada, é muito top. E é isso, todo mundo é amigo, é, todo mundo quer o melhor de todo mundo. E a gente está se ajudando e, se Deus quiser, vai acontecer essas coisas maravilhosas para a Inter.
4: Ô João, é gostoso quando você ouve assim o torcedor falando, da imprensa falando, agora a Inter tem dois bons laterais. Não é bom ouvir isso?
5: É muito bom, sempre bom ter elogios, né? Ainda mais da minha posição, posição do Ian, que o Ian é um atleta muito bom. Mas tem gente, no, é, as pessoas que estão treinando é, no time abaixo, é muito bom também. E é isso, que se a gente sair vai entrar um melhor, se a gente voltar, vai, o que está atrás também é bom. Então é isso. É
4: muito João, bom. E essa força nos braços para colocar uma bola de lateral como se fosse um escanteio? A lá Marcos Rocha.
5: Não, é, a gente treina muito esse, esse lateral. E graças a Deus eu estou conseguindo colocar lá na área e, se Deus quiser, vai sair um golzinho de lateral.
4: O Ian já fez o gol. Cadê o gol do João Vitor?
5: Não, vai sair, vai sair. É o primeiro, tá começando o campeonato agora e, se Deus quiser, eu vou dar muita alegria pra torcida da Inter.
4: Qual que é o diferencial do João Vitor como lateral?
5: Ah, eu sou muito, como é que eu posso falar? Eu sou um bom jogador e eu tô trabalhando todo dia pra isso, pra evoluir, pra eu ser pra ter o melhor de mim dentro de campo. E é isso, eu vou continuar trabalhando, evoluindo. E é isso, mano.
4: Gosta de pegar ponta rápido ou não?
5: Eu gosto de pegar cara bom, mano. Que cara bom dá menos trabalho com que gente rápida, gente com força, entendeu?
4: Ô, Gil, fala da importância do Primavera na sua vida. Afinal de contas, jogou um Paulistão, jogou uma Copa do Brasil, pegou o Ceará lá no Castelão.
5: É, o Primavera foi... Depois que eu saí do Red Bull, o Primavera foi o clube que abriu as portas pra mim, né? Eu sou muito grato ao Primavera. Conquistamos coisas maravilhosas lá, acesso, tudo. E, tipo, lá eu construí uma família também, como aqui eu tô construindo. Primavera foi tudo pra mim voltar a jogar bola, voltar a ser feliz, voltar a ser um homem, porque antigamente eu não me comportava bem. E hoje, graças a Deus, graças ao Primavera, eu pude virar homem, virar uma pessoa do bem. Agora eu sou um pai de família, graças a Deus, com a minha esposa e tudo certo. E agora é só alegria mesmo, daqui pra frente é... Coisas boas, coisas maravilhosas que Deus está planejando para mim e para minha família.
4: E aí você chega aqui e ainda tem um paizão que é o Miguel Bianconi, fica fácil.
5: O Miguel é o nosso capitão, nosso como é que
4: líder.
5: Eu posso? Líder aqui dentro da Inter de Limeira. Então ele é um cara do bem, um cara que está sempre tentando ajudar quando as pessoas estão tristes, um cara que você pode contar de olhos fechados, e é isso. Acho que todo mundo aqui você pode contar com os olhos fechados, porque o time é muito bom mesmo, o elenco é muito top, é, todo mundo quer o bem de todo mundo, e é isso.
4: Falta ganhar em casa. Segunda-feira, se a Inter ganhar a 100ª vitória em brasileiro...
5: Segunda-feira a gente vai deixar tudo dentro de campo e eu tenho certeza que a gente vai sair com os 3 pontos.
4: Convido o torcedor, fala, torcedor, por favor, um voto de confiança na Inter.
5: É, rapaziada, eu sou muito novo aqui, eu quero dar muita alegria para a torcida, o time quer também. Eu estou convocando vocês para vir na segunda-feira aqui às 8, é 8 horas o jogo, né?
4: Isso.
5: Às 8 horas o jogo, para você vir apoiar a gente, eu tenho certeza que a gente vai sair com os 3 pontos.
4: Um jogaço, né? Santa Cruz vem aí, né? Time de camisa também.
5: Time bom, um time que para nós vai ser um grande desafio e, se Deus quiser, vamos sair com os 3 pontos.
4: João, parabéns por honrar essa camisa da Inter. O torcedor está muito feliz com o seu futebol, com sua produção em campo. Continue assim, porque olha, tem muito time grande de olho em você.
5: Tomara a Deus, tamo junto. É, eu vou dar o melhor pela Inter e é isso, tamo junto.
0: Valeu, João Vitor, tudo de bom para você. Boa sorte, querido João Vitor. E aqui o Saciloto perguntando se... O João Vitor está emprestado ou pertence à Inter? Ele está emprestado, tá? Ele pertence ao Primavera, tá? A Inter está vendendo bolas da Série C do Campeonato Brasileiro, aquela U Sport Game Pro. Então, o modelo custa 180 para sócios, 220 para não sócios, tá bom? Antes da gente ouvir ao mestre com carinho de Edmundo Silva, os últimos 10 jogos da Inter no Limeirão. Ganhou do São Bento 2-0, empatou com o Taubaté 1-1, perdeu para o Água Santa 2-0, perdeu para o Santo André 1-0, caiu Alberto Félix. Ganhou do Botuporanguense 2-0, melhor jogo da Inter até aqui no ano. 2-1 contra o Linense e aí perdeu para o Osasco 3-1, Juventus 2-1, Floresta 2-1 e empatou com o Ituano 1-1. Algum recado para o Luciano Trevisol?
1: Deu, Luciano, mais derrota que vitória, hein, Luciano? Você também viu, Pimenta? Você também viu, Miguel? Mais derrota do que vitória, hein?
3: Posso responder?
1: Pode. Esse Leão da Paulista, hein?
3: Só que é campeonato paulista, Série A2, é campeonato brasileiro,
1: não
3: Série C.
1: Não deixa de ser derrota.
3: Não, mas é, né? olha o nível, campeonato brasileiro, perdeu, Série perdeu. C.
1: Eu só tô marcando, campeonato... o Edmar tá fora, porque hoje não é mais papel no celular, né?
3: Deixa eu fazer uma pergunta.
0: Avisa o Marco.
3: Eu tava pensando esses dias. Subentende que campeonato brasileiro Série A é 20 equipes, campeonato brasileiro Série B 20, a Inter tá em qual posição?
0: Tá em oitavo.
3: Oitavo. É. Então eu poderia dizer hoje que a Inter é a 48ª melhor equipe do brasileiro?
1: Sim, por essa lógica sim.
0: Sem dúvida. Não, beleza. Vamos ouvir ao mestre com carinho, Edmundo Silva, o pau vai torar aqui com certeza.
3: Põe, corta nós.
0: Vai lá, mestre, boa noite.
6: Boa noite, amigos. Hoje, 7 de maio de 2026, uma quinta-feira. Nasceram num dia como hoje, Jean-Pierre. Lembra dele? Ele surgiu no Grêmio. Era um craque, né? Se perdeu pelo caminho aí. Infelizmente, alguns jogadores não são profissionais e jogam fora um grande talento. O Jean-Pierre foi um desses, né? Márcio Araújo nasceu num dia como hoje também. Você lembra dele? Ele deixou o Falcão, o rei de Roma, no banco em 1985, jogando pelo São Paulo. Vamos relembrar como foi? O Falcão era o craque do momento, rei de Roma no futebol italiano. O jogador havia sido contratado pelo São Paulo por $500 mil em 1985, equivalente a R$6,5 milhões na época. Em vez de colocar Falcão em um pedestal no elenco, o técnico Cilinho o deixou no banco. Isso mesmo. A estrela chegou e não jogou. O titular da época era o volante Márcio Araújo, que jogava muito bem. E o Cilinho não queria que a entrada de Falcão atrapalhasse o time naquele momento. O problema era que a torcida do São Paulo e todas as outras não conseguiam admitir o Falcão no banco de reservas. Todo jogo era um protesto. Começava o jogo... Tudo bem, mas se o gol não saísse até os 15, 20 minutos do primeiro tempo, a torcida tricolor já começava a gritar, exigindo a entrada do grande craque. Ficava uma situação constrangedora para o Márcio Araújo. Era a mesma coisa que eu estivesse narrando um jogo e o chefe da equipe deixasse Osmar Santos de fora, né? Seria horrível para mim. Com esse fato, vimos aqui em Limeira. São Paulo veio jogar aqui em 1985, e o Falcão jogou. Eu tive a felicidade de narrar esse jogo. Teve um lance que chamou a minha e a de todos, né? A minha atenção e de todos durante a partida. Em determinado momento do jogo, o Falcão recebeu a bola na intermediária do São Paulo e carregou a bola até a intermediária da Inter, sem olhar para a bola. A bola parecia que estava colada no seu pé direito. Ele corria sem olhar para baixo. Só os super craques conseguem fazer isso. Por essa qualidade e tantas outras, Falcão foi um dos maiores e melhores craques que passou pelos estádios do mundo. E para completar, José Carlos Araújo, o garotinho, está fazendo aniversário hoje. Atualmente ele narra pela Tupi do Rio. Eu casei em 1974 com a Dona Márcia. Fui passar a lua de mel lá no Rio de Janeiro. Num domingo, fomos ao Maraca assistir Vasco e Botafogo. Naquele tempo, a Rádio Globo narrava a partida preliminar. Fiquei admirado pela narração. Aí eu perguntei para o taxista, né? Quem é que é esse narrador aí? Ele respondeu: é o José Carlos Araújo, o melhor narrador do Rio de Janeiro. Titulares na época eram Valdir Amaral e Jorge Cury. O taxista previu o futuro. José Carlos Araújo se tornou o fenômeno do rádio esportivo carioca. São histórias, né, que eu vivi. Parabéns a você que faz aniversário no dia de hoje. Que expectativa maravilhosa para os jogos da Inter e do Independente, hein? Os dois times estão muito bem. As torcidas estão super otimistas. O ambiente nos clubes é o melhor possível. No domingo, às 10 horas, o Galão da Massa recebe o São Carlos. Uma vitória e o Independente aumentará a diferença para o time sangalense para 6 pontos. Na segunda-feira, às 20 horas, neste estádio aqui, ó, nesse lindo estádio, o Leão recebe o Santa Cruz. O time pernambucano está decepcionando neste início de campeonato. Por isso eu acho que o Cobra Coral, como é chamado o Santa Cruz, vai jogar trancadinho, porque eles querem evitar uma nova derrota. E um empate já melhoraria o astral do time. Pelo que eu imagino, Miguel Bianconi poderá ser o nome do jogo, porque o time pernambucano vai forçar os jogadores da Inter a levantar a bola para a área e, com isso, o senhor Limeirão poderá decidir o jogo, mesmo porque o forte dele é o cabeceio. Nem vão estimular as torcidas para irem para os estádios. Se os últimos jogos não estão mexendo com o amor dos torcedores, nós da imprensa não saberemos mais o que fazer para levar a torcida ao Brandão e ao Limeirão. Vamos curtir tudo com a narração do Edmar Ferreira, o mais completo narrador esportivo do interior, e toda a sua equipe formada com os craques da comunicação. Boa sorte, Galão da Massa! Boa sorte, Leão! Leão do meu coração! Boa noite! Até a próxima!
0: Valeu, mestre Edmundo Silva, top demais a coluna ao mestre com carinho. Vou colocar no meu YouTube, vale muito a pena esse comentário de hoje, né? Duas coisas rápidas, né? Quando ele fala do José Carlos Araújo, quando começa ele fala cheguei, e quando ele fala quando o gol é muito bonito, ele narra golão, golão, golão. Cara, é muito top. Atirou, entrou, Vasco. Golão, golão, golão, quando o gol é muito bonito, né? E sobre o Falcão, quando ele citou, foi em 82, 85, 2x2, né, Inter e São Paulo. Eu entrei de mão dada com o Falcão e eu tenho essa foto. Eu preciso lembrar, me lembra amanhã, Titi, eu consegui encontrar a foto eu com o Falcão. Rapaz, entrei de mão dada. E quando o Falcão foi gerente do Santos e eu fui no hotel que o Santos estava hospedado contra o Guarani e ganhei a camisa do Lucas Braga, eu cheguei pro Falcão, ele estava lá, falei, Falcão, em 85, entrei de mão dada com você. Ele falou, cara, tiramos uma foto junto. Grande Paulo Roberto Falcão. Vamos pro intervalinho? Na volta, os destaques finais. Pegou o Galão da Massa, hein? Pegou, hein? Volta em um minuto.
7: 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Um extraordinário mês de maio, com muita saúde, bênçãos, conquistas e vitórias. 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Tamo junto, meu irmão. Valeu!
0: 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Alô, seu Milton Spinelli, um abração, vamos encerrar logo. Você não compromete a vida do cidadão, hein? Vai lá, ô Pimentão.
1: Ó, rapidinho, hein, Pimenta?
8: Vai,
1: não demora,
8: vai.
1: Não.
8: Miguel. Vai, Miguel. Vai, Miguel.
1: Vai, Miguel. Vai, segundo, Miguel.
0: O cara tá respirando fundo.
8: Vai, Miguel.
9: Tá suando já.
0: Tá suando frio, tá suando mais pó de novo. Vai lá, Miguelzinho, destaque final.
2: Edmar, sabadão, 4 jogos da base da Inter, né? De manhã, sub-15, 17, aqui em Limeira contra a Ponte. E à tarde tem sub-11, 12, lá em Santa Bárbara contra o União Barbarense.
0: Valeu, e sabadão à noite, Mato campeonato Mato Grossense, estaremos juntos com Sorriso.
2: Bora.
0: Não, Sinop.
2: E Santa Cruz.
0: Sinop e Santa Cruz. Saiu a escala hoje,
2: pra
0: né?
2: Cima.
0: Vamos pra Vamos cima. Lá. Vai lá, ô Pimentinha.
8: Um abraço pra todo mundo. Tá, ó. Um abraço pra todo mundo aí, Giseline. Segura o Moreno. Bom final de semana, boa sorte para as equipes Independente e Inter. Segunda-feira estaremos no Limeirão. Um abraço.
0: Muito bem. No oferecimento de Neve, seu destaque final, Felipe Ghezzellini.
1: Um abraço a todos.
0: Tá até assim.
1: Até terça-feira.
8: Tá se espremendo.
1: Boa, Boa sorte para as equipes ribeirenses, né? Com o Galo
0: vence. É domingo.
1: É, não, não, sim. Mas aqui no programa, terça-feira, tomara que o Galo vença e que a Inter vença também. Um abraço.
0: Vai lá correndo. Um abraço. Valeu. Tamo junto. Valeu, Titi. Um abração. Fique com Deus. Valeu. Até amanhã com mais um Pimba nos Esportes. Fui.

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